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3: A Madeira registou em 2025 o maior número de médicos inscritos de sempre, aproximando-se da média nacional no rácio de profissionais por cada habitante. De acordo com os dados divulgados pela Direção Regional de Estatística, estavam inscritos na ordem dos médicos 1.473 clínicos com residência declarada na região, mais 53 do que em 2024, o que representa um aumento de 3,7%. Do total dos médicos inscritos, 886 são mulheres, correspondendo a 60,1% dos profissionais. A maioria reside no Funchal, onde estão concentrados 1.021 médicos, ou seja, 69,3% do total. Seguem-se os concelhos de Santa Cruz, com 196 médicos, 13,3%, e Câmara de Lobos, com 81, que corresponde a 5,5 pontos percentuais. Os dados revelam ainda que cerca de 13 em cada 5 médicos inscritos possuem uma especialidade, num total de 912 especialistas. A proporção de especialistas é superior entre os homens, atingindo 69,8%, enquanto as mulheres se fixa nos 56,7%. A especialidade de medicina familiar continua a ser a mais representativa, reunindo 254 médicos, o equivalente a 27,9% do total de especialistas. No desporto, Miguel Nunes venceu a edição de 2026 do Rally da Madeira. O piloto da Skoda Fabia concluiu os mais de 202 km da prova em 2 horas, 3 minutos e 57 segundos, fechando a última classificativa com uma vantagem de 31,3 segundos sobre o segundo classificado. João Silva, ao volante de um Toyota Yaris, repetiu o segundo lugar do ano passado, com Hermínio Araújo num Skoda Fabia a fechar o pódio. No futebol, o Marítimo venceu a edição deste ano do Troféu Autonomia. Os verdubros ganharam ontem à noite nos Barreiros do Nacional por 1-0. O gol solitário do encontro foi assinalado por Butzka ao minuto 74.
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9: Olá a todos os ouvintes da Rádio Clube. Nós somos os 4 e meia e estamos convosco, com todos os madeirenses, no ar.

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1: When Love Comes to Town, um belo tema que juntou os U2 e o mítico B.B. King. Muito bom dia, bom fim de semana, bom domingo. Este é o Sunday Brunch. Aos domingos, às 11 da manhã, meia-noite, de domingo para segunda-feira, a reposição. 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Por enquanto, então, aqui com as apresentações quase feitas, falta dizer ainda que este programa tem a produção do Rodolfo Sousa. Vamos à música? Vamos lá. Bruce Springsteen com Jesse Mellon, depois Caleu. E voltamos a falar daqui um bocadinho. Vamos ter duvidados dos conimbricenses Birds Are Indie. Até já.

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1: Assim deixámos aqui um bocadinho de balé nesta edição de hoje. Eu digo-vos isto porque é o nome do trabalho de estreia, o EP de estreia por parte aqui do Soma Please. Chama-se Pockets on My Sleeve, este tema que acabámos de escutar aqui na vossa Clube FM. Entretanto, vamos aproveitar para partilhar convosco agora novidades sobre a banda de Coimbra Birds Are Indie, o projeto que lançou agora então o terceiro single do novo álbum de originais. Ora, o álbum chama-se Stone of Madness, quanto este novo single chama-se Useless Effort. E é precisamente o tema que iremos escutar, então, aqui na voz de Ricardo Jerónimo, este espetacular projeto que iremos escutar aqui nesta edição de hoje. Ora, bom fim de semana. Depois de escutarmos aqui os Birds Are Indie, preparamos também já os Capitão Fausto. Até já.

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1: Os portugueses Houseplants, a banda que em 2022, poucos meses depois de se ter formado, decidiu mudar-se para os Estados Unidos da América, sendo que, entretanto, depois de uma série de boas experiências, também já regressaram ao nosso país e neste 2026, este é o ano que marca o álbum de estreia por parte dos Houseplants. O álbum chama-se Shake the Empty Feeling e vale a pena dizer também que a banda portuguesa convidou o Sr. Gordon Raphael, que é o produtor lendário responsável por álbuns dos The Strokes, por exemplo, e que então mete o seu cunho também então neste novo trabalho dos Houseplants. Avançamos agora com música dos Sal, chama-se Lei do Compasso, há Kings of Leon para escutar também nesta sequência. Ora, bom fim de semana, bom domingo, este é o Sunday Brunch, programa convosco até à uma da tarde, lembrando que estamos com o apoio do 64 Byloft, que já está aqui no Funchal, à vossa espera na Rua dos Aranhas, número 64. Bom fim de semana.

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1: Banjo, song, o belo tema dos Mumford & Sons na edição do Sunday Brunch de hoje. Avançamos agora com uma banda que prepara-se para celebrar 20 anos de existência no próximo ano, mas com uma prendinha antecipada para os seus fãs. É o sexto álbum de estúdio por parte dos Revivalists, que já cá está. E ainda por cima é o primeiro que eles lançam nos últimos 3 anos, portanto realmente uma bela surpresa, sendo que nós aproveitamos aqui para escutar então já o novo single. Quanto ao álbum, chama-se Get It Honest, e o primeiro avanço é este fantástico Lost and Found. Novidade também para esta edição do Sunday Brunch de hoje, temos Rapaz Ego para se escutar logo de seguida. Bom fim de semana, bom verão, se for o caso, boas férias, seja como for, sempre ligados na vossa Clube FM.

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1: Crazy, aquela música que nós dedicamos a quem ainda não foi de férias este ano. É verdade, a música do Zero Smith aqui na Clube FM. 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Avançamos agora com outro clássico de música. Temos Bon Jovi para escutar e recordar o seu Living on a Prayer. Eles que não há muitos dias tiveram que cancelar um concerto porque o vocalista estava bem a braços com uma valente sinusite. Mas ele disse logo ao público: atenção, não mandem os dedos fora, nós vamos arranjar forma de remarcar isto tudo. Sim, senhor. Pensar nos fãs, não é? Muito bom. Então cá está, o tema para recordar. Estávamos nos anos 90, Living on a Prayer. Bom fim de semana.

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1: O tema de 1993, produzido pelo mítico Rick Rubin, Mary Jane's Last Dance para Tom Petty and the Heartbreakers, uma bela recordação para começar hoje a segunda hora da edição de hoje do Sunday Brunch. É aos domingos a partir das 11 da manhã que cá estamos e também a repetição deste programa à meia-noite até às 2 da manhã de domingo para segunda-feira. E claro, também podcast disponível durante toda esta semana que se avizinha. Fica o convite para se juntarem aqui a nós. Eu sou o Hugo Simões, a produção do Rodolfo Sousa e o nosso apoio, que luxo, é o 64 by Loft. 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Vamos já à música, temos os OMC para recordar o tema How Bizarre. Ora, 1995 para recordar, depois as Wet Leg, música contemporânea, também nesta edição do Sunday Brunch, claro. Bom fim de semana, seguimos juntos com os melhores hits da cidade.

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1: É uma das melhores canções que eu ouvi nos últimos anos. É dos norte-americanos Future Islands, chama-se King of Sweden. Vamos continuar também por terras de Tio Sam nos próximos instantes, até porque o trio de indie pop Almost Monday, sediado em San Diego, está de regresso agora com novidades no que à música diz respeito. É o novo tema que já está por cá. Ora, sendo que recentemente a banda anunciou então este novo tema, é mesmo fresquinho, foi lançado no passado dia 24 deste mês de julho, e posso dizer-vos também que com isto a banda anunciou também uma turnê norte-americana. Gostávamos muito que eles também passassem pelo continente europeu, não é? Mas de qualquer forma, vamos ficar a aguardar. Cá está Almost Monday, Better Late Than Never, é o tema que aqui partilhamos. Depois recordamos os M83. Bom domingo, bom fim de semana.

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1: Na altura em que lançaram o primeiro álbum de originais, os Gorillaz conquistaram meio mundo. Eis que depois chegou o segundo álbum, onde estava este Feel Good Inc. E digamos que a outra metade foi conquistada então com o segundo trabalho. Recuámos até 2005 para recordar este projeto, aqui este tema, com a participação também de De La Soul. Vale a pena dizer ainda que os Gorillaz passaram este ano pelo nosso país em concerto na edição do Primavera Sound. Avançamos com música agora por parte do Mauro Ramos e de Juliana Anjos. Chama-se Beija-Flor, o tema que aqui partilhamos. Depois uma pequenina pausa para os comerciais, mas voltamos ainda com a produção de Scalen, produção nacional também por cá. Lembro ainda que este Sunday Brunch está convosco até à 1 da tarde e que podem também aproveitar ainda para nos escutar também através da app Nós Rádios. Boa tarde, bom fim de semana.

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1: Os dias do nada, Benjamin, na edição do Sunday Brunch de hoje. Bom fim de semana, fica ligados. Temos aqui ainda mais música nova para ouvir também pelos próximos instantes. E agora vamos direitinhos até ao Porto para receber a artista e compositora portuense Vitória Vermelho. Ela que apresenta agora o seu novo single de nome Para o Jack, que assinala o início de uma nova fase no percurso por parte da artista. E depois do álbum de estreia lançado em 2024, o álbum homónimo, a artista está de regresso agora com esta canção profundamente pessoal, construída a partir de uma carta escrita após a morte do seu cão, de nome Jack White. E este tema chama-se Para o Jack. É o Sunday Brunch, no fim de semana. Bom fim de semana.
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1: Um dos mais bonitos temas lançados em 2025, Say Something, por parte de Royal Otis. E também com este tema estamos quase a terminar esta edição de hoje do Sunday Brunch, que aqui chega aos domingos às 11 da manhã e à meia-noite de domingo para segunda-feira. Produção encarregue do Rodolfo Sousa. Eu sou o Hugo Simões, um muito obrigado por estarem connosco e obrigado também ao nosso alto apoio, que é o 64 Byloft. 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Voltamos de hoje a 8 para mais um Sunday Brunch. Para o final, Joy Wave, Half Your Age e também os Tudor Cinema Club. Bom fim de semana, bom verão, se for o caso, boas férias e obrigado pela companhia. 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
3: A Madeira registou em 2025 o maior número de médicos inscritos de sempre, aproximando-se da média nacional no rácio de profissionais por cada habitante. De acordo com os dados divulgados pela Direção Regional de Estatística, estavam inscritos na ordem dos médicos 1.473 clínicos com residência declarada na região, mais 53 do que em 2024, o que representa um aumento de 3,7%. Do total dos médicos inscritos, 886 são mulheres, correspondendo a 60,1% dos profissionais. A maioria reside no Funchal, onde estão concentrados 1.021 médicos, ou seja, 69,3% do total. Seguem-se os concelhos de Santa Cruz, com 196 médicos, 13,3%, e Câmara de Lobos, com 81, que corresponde a 5,5 pontos percentuais. Os dados revelam ainda que cerca de 3 em cada 5 médicos inscritos possuem uma especialidade, num total de 912 especialistas. A proporção de especialistas é superior entre os homens, atingindo 69,8%, enquanto as mulheres se fixa nos 56,7%. A especialidade de medicina familiar continua a ser a mais representativa, reunindo 254 médicos, o equivalente a 27,9% do total de especialistas. No desporto, Miguel Nunes venceu a edição de 2026 do Rally da Madeira. O piloto da Skoda Fabia concluiu os mais de 202 km da prova em 2 horas, 3 minutos e 57 segundos, fechando a última classificativa com uma vantagem de 31,3 segundos sobre o segundo classificado. João Silva, ao volante de um Toyota Yaris, repetiu o segundo lugar do ano passado, com Hermínio Araújo num Skoda Fabia a fechar o pódio. No futebol, o Marítimo venceu a edição deste ano do Troféu Autonomia. Os verdubros ganharam ontem à noite nos Barreiros do Nacional por 1-0. O gol solitário do encontro foi assinalado por Butzka ao minuto 74.
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1: 26 graus. 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
4: 28 graus.
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2: Olá, viva, bem-vindos ao Contacto. Cá estamos na Rádio da Capital com mais uma edição do Compacto 20 mais da semana com a Nós Madeira. Acontece aqui aos sábados entre as 11 e a 1 da tarde. Estamos neste primeiro fim de semana de agosto. Esta edição, mais concretamente de 1 e 2 de agosto, sábados entre as 11 e a 1 da tarde. A reposição é feita ao domingo depois das 16. Vamos-vos contar tudo o que está em termos de temas mais votados da semana e, claro, também os outros conteúdos que trazemos também aqui nestas edições do Compacto. Daqui a pouco vamos aos cinemas, vamos também ao Videoclube da Nós, programação e os vídeos YouTube que estão na berra estão aí a dar que falar no YouTube. Daqui a pouco vamos também trazer as músicas aqui mesmo. Bom, mas como sempre, começamos com as habituais saídas, os temas que já não estão na tabela das 20 mais.
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2: E são dois temas que deixam de fazer parte da tabela desta semana, são dois que já não fazem parte destas mais votadas. É o Elizabeth Taylor, o tema de Taylor Swift, que estava também já na última posição da tabela, é uma das saídas, e também o Pinterest, da Anitta. São estas as confirmações que abandonam as 20 mais.
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0: Estão conhecidos os temas que deixam a tabela desta semana. Vamos para os vídeos YouTube, os vídeos que estão a chegar também à plataforma YouTube. Vá subscrevendo aí o nosso canal, o canal que a Rádio Clube tem precisamente no YouTube, e aí confere sem qualquer intervalo as 20 mais da semana e também estes vídeos que semanalmente destacamos. Começamos com o primeiro, que estreou no dia 22 de julho. Temos para apresentar agora a música, é da Barba Bandeira. O tema chama-se Manel. Este novo single faz parte de Lusa Ato 2, um projeto audiovisual que celebra a identidade portuguesa através de histórias reais. A canção inspira-se na história verídica de Maria e Manel, um pescador e a mulher que o esperava em terra, retratando a esperança, o medo e também a resistência de muitas famílias ligadas ao mar. Com a participação de Buba Espinho e também de um coro alentejano feminino, o tema combina elementos da música tradicional portuguesa com uma produção pop contemporânea. Vamos ouvir Barba Bandeira, e é o primeiro vídeo YouTube que se destaca nesta edição do Compacto. A música temos já aí de seguida, chama-se Manel.
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vamos para a tabela atualizada desta semana com os temas mais rodados e votados pelo auditório. E obrigado a todos os que tiveram a gentileza de votar através do nosso website. Já sabe, pode fazê-lo através deste domínio www.rclub.pt. Ora, e esta semana, e como sempre, começando no fim da tabela, no 20º lugar, temos uma reentrada. Está nesta posição Juan and Friends e Sam Vieira. O tema Não Há Stress entra para o 20º lugar. No 19º posto, também uma novidade. Chega à tabela Katy Perry com o tema Watch It Burn. Está na 19ª posição.

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1: Vamos para o segundo vídeo em destaque nesta edição do Compacto, aqui na Rádio da Capital, na Rádio Clube com a Noz Madeira. Estreou no dia 22 também de julho na plataforma YouTube, Victoria Monet. O tema chama-se Reach Out. A artista, compositora e produtora americana lançou o seu novo single, produzido pelos colaboradores de longa data, Kai Tranada e D. Mile. Anunciou que o seu novo álbum, intitulado Frequencies of Love, vai ser lançado no dia 2 de outubro. O vídeo, com coreografia de Sean Bankhead, é centrado na performance da artista e destaca também a versatilidade de Monet como cantora e dançarina. Vamos ouvir este Reach Out. É o segundo vídeo. A música está aqui na Clube FM.
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1: Uma breve pausa na contabilidade dos 20 temas, que daqui a pouco já vamos retomar novamente a tabela. Vamos até à programação da Nós. Temos aqui algumas sugestões que pode ver aí na sua televisão este fim de semana, ou não só, durante a semana. Pode também recorrer às gravações automáticas da Box. Vamos começar, como sempre, com aquela parceria que a Rádio Clube tem com o canal S+, o canal de saúde que se vê. Vamos destacando todas as semanas aqui alguns programas que neste canal pode assistir na posição 129 da Nós Madeira. Aprenda a viver com asma. É a primeira sugestão no canal S+. Sabia que um em cada 10 portugueses sofre de asma e que esta é também uma doença mais prevalente em idade pediátrica. Portanto, este programa tem 4 episódios especiais com especialistas a irem dando conselhos de como identificar e controlar esta doença, a asma. Para ver no canal S+, o canal de saúde que se vê. Outra sugestão esta semana é Pompeia antes do desastre com Tom Hiddleston. No National Geographic é a temporada 1 que estreou esta semana. Será que alguém poderia viver ou sobreviver, melhor dizendo, à destruição de Pompeia? Tom Hiddleston lidera uma investigação inovadora sobre as últimas 24 horas da erupção do Vesúvio, combinando arqueologia de ponta com a sua própria intuição. Para ver esta Pompeia antes do desastre no canal National Geographic. Outro destaque é Bahar, de segunda a sexta-feira, no canal Star Life, quando Bahar, uma mãe que se dedica a tempo inteiro à família, enfrenta uma doença potencialmente fatal, decide que é a altura de fazer algumas mudanças na sua vida, volta para concluir a residência médica, que teve também de abandonar há 20 anos, mesmo sabendo que isso significa trabalhar sob a supervisão do marido e ao lado do filho. Bahar, no Star Life, de segunda a sexta-feira. Outro destaque é ainda A Nossa Cozinha, com a chefe Maria José Sousa. A primeira temporada está no Casa e Cozinha, é outra sugestão. A chefe Maria José, uma alentejana de gema, traz-nos as melhores receitas, e isto dos pratos mais tradicionais portugueses, durante um programa cheio de tradição e simplicidade. Maria José Sousa cozinha no seu restaurante, a Taberna do Adro, em Vila Fernando Elvas. Um restaurante especializado em cozinha tradicional, para ver no canal Casa e Cozinha. É outra sugestão esta semana.
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1: Vamos voltar à tabela das 20 mais neste fim de semana, primeiro fim de semana de agosto, aqui na Rádio da Capital, o Compacto com a Nós Madeira. Vamos conhecer mais 3 dos temas que estão nos mais votados pelo auditório. Na tabela, no 18º lugar, esta semana está a Júlia Mestre com o tema A Fim de Verão. Cai uma posição em relação à semana passada. Também a cair algumas posições está o Zutu, no 17º lugar, com o tema Scarce. Era 12º a semana passada. Esta semana cai para o 17º posto. No 16º lugar, The Rolling Stones, In The Stars.
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1: Mais uma voltinha pelo YouTube, é mais um vídeo que chega. E não só, impressiona. Cat's Eye, o tema Animal, estreou no dia 24 de julho. É co-escrita por Ed Sheeran. A canção explora a tensão entre a versão polida que mostramos ao mundo e a energia desinibida que surge quando estamos longe dos olhares alheios. Com versos irreverentes, interpretações vocais magnéticas e também uma produção pop irresistível, a Cat's Eye transforma o secretismo, a atração e o pulso em algo simultaneamente poderoso e cativante. A produção esteve a cargo de Omer Fedi e Blake Slatkin, que são conhecidos pelo trabalho como Kid Laroi, Justin Bieber, Sam Smith e Lil Nas X, entre outros. Vamos ouvir então as Cat's Eye, o tema Animal.

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1: Outra pausa na tabela das 20 Mais. Vamos agora até ao cinema. Olhamos a 7ª arte, os filmes que estão em exibição nos cinemas nós. Começamos com a estreia da semana, De Mãos Atadas. Este filme, De Mãos Atadas, oferece uma experiência intensamente claustrofóbica que empurra os limites do terror psicológico. Baseado no romance de culto de David Jasso e realizado por Angel de la Cruz, o filme acompanha Daniel Lontzes, um escritor de terror de sucesso que decide viver na pele do seu protagonista e sentir em primeira mão o que é estar preso e amordaçado. O filme De Mãos Atadas está nos cinemas, nós. Outro destaque vai para o filme Homem-Aranha, Um Novo Dia. É um novo dia para Peter Parker a combater o crime a tempo inteiro, como Homem-Aranha, num mundo que já não se lembra dele e perante a pressão de ver os seus amigos de longa data seguirem em frente sem ele. Peter enfrenta agora uma mudança que poderá estar para além do seu controlo. Em exibição, o filme Homem-Aranha, Um Novo Dia. Outro filme que está também em exibição nos cinemas é Águas Profundas. Um voo de Los Angeles para Xangai é obrigado a fazer uma aterragem de emergência no meio do Pacífico após um incêndio devastador a bordo. À medida que o avião começa a afundar-se, um grupo de sobreviventes vindo de diferentes partes do mundo terá de pôr de lado as suas diferenças e unir forças para escapar aos destroços e à ameaça também mortal de tubarões atraídos pelo desastre. O filme Águas Profundas está nos cinemas. Finalmente, destacamos o filme que está também em exibição, Mínimos e os Monstros. Esta é a história turbulenta, ridícula e totalmente verdadeira de como os mínimos conquistaram Hollywood e se tornaram estrelas de cinema, perderam tudo, libertaram monstros do mundo e depois uniram-se para tentar salvar o planeta do caos que acabaram por criar. O filme está em versão portuguesa nos cinemas, Mínimos e os Monstros.
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1: Tabela das 20 mais votadas pelo auditório aqui na Rádio Clube em modelo compacto. Fazemos-lo aqui ao sábado entre as 11 e 1 da tarde e a reposição é feita depois das 4 da tarde ao domingo. Vamos para a 15ª posição, onde está Edmundo Inácio. E peculiar nesta posição está o tema Relento. No 14º posto, Aurora Pinto e o Baninho, O Amor é Tudo. E na 13ª posição, Zarco, Armadura.
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1: Estamos de regresso à plataforma YouTube para mais um vídeo que chegou este mês passado de julho. Chegou no dia 24, é de Jenny, o tema Less Than a Lover. O novo single da artista coreana é uma balada pop alternativo que retrata a leveza e também a natureza passageira de um romance de verão. Afastando-se do estilo energético que tem dos seus anteriores singles, a artista aposta agora numa sonoridade lo-fi, com guitarras suaves, teclados vintage e também uma interpretação vocal contida. A letra aborda uma relação que se situa entre a amizade e o compromisso amoroso, enquanto o videoclipe, gravado em Espanha, reforça essa atmosfera através de uma estética cinematográfica com paisagens soalheiras e momentos íntimos que invocam um romance de verão nostálgico. É romântico. Vamos ouvir este Less Than a Lover, Jenny, na Clube FM.
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1: Vamos para a tabela. Vamos conhecer mais 3 posições e entrar já no Top 10. No 12º lugar esta semana está Gustavo Reinas, o tema Rota de Colisão. O 11º tema mais votado é À Toa, Os Vizinhos, que trazem também este Já Não Sei há algum tempo aqui à Clube FM. Está na 11ª posição e o 10º lugar é do David Carreira, com o tema Multa. Baixa 2 posições.
2: Número 12.

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1: Ora, são milhares e milhares de vídeos que vão entrando todas as semanas no YouTube. Nós destacamos aqui algumas das músicas que também fazem parte desses mesmos vídeos novos que chegam à plataforma YouTube. No dia 24 chegou o do Fernando Daniel, o tema Emocional. Este Emocional do cantor natural de Aveiro continua a preparar o lançamento do seu quarto álbum de estúdio, previsto para o último trimestre deste ano. Com a apresentação deste Emocional, o segundo single do projeto, é na sequência de Juro, o tema que evidencia uma nova fase criativa, mostrando um artista mais confiante como autor, compositor e também intérprete. Reforça também a identidade de um álbum que promete marcar um novo capítulo na carreira, ou na sua carreira, de Fernando Daniel. O tema Emocional está agora na Clube FM.
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Vamos nesta edição do Compacto até ao Videoclube da Nós. Temos aqui algumas sugestões de filmes que pode alugar e é sugestões para o fim de semana e não só, para durante a semana e para esta altura de férias também dá jeito. Vamos começar com o filme Michael. Michael, que retrata a ascensão de Michael Jackson desde os Jackson 5 até se tornar o rei da pop. Entre talento, ambição e também desafios pessoais, o filme revela os bastidores da construção de um dos artistas mais influentes da história. Michael está também no Videoclube da Nós. É uma sugestão. Outra sugestão também no Videoclube da Nós é o filme de Mandalorian and Grogu. O Império caiu, mas a galáxia continua em perigo. Para salvaguardar o legado de rebelião, a Nova República recrutou o lendário mandaloriano Din Djarin e o seu jovem aprendiz Grogu. O filme é uma sugestão esta semana no Videoclube da Nós. Sugerimos também o filme O Passageiro do Inferno. Depois de um jovem casal testemunhar um terrível acidente numa estrada, rapidamente percebe que não saiu do local sozinho. Uma presença demoníaca conhecida como The Passenger transforma a sua viagem num autêntico pesadelo. O filme tem o título O Passageiro do Inferno. Está no Videoclube da Nós. E ainda temos mais uma recomendação, Tom and Jerry, A Bússola Perdida. O filme também encontra-se no Videoclube da Nós. Uma perseguição num museu leva Tom and Jerry a ativar uma bússola que é mágica e catapultando-os para uma lendária cidade dourada perdida no tempo. Rodeados dos deuses caídos e guerreiros, terão de cooperar para regressar a casa. O filme Tom and Jerry, A Bússola Perdida, está no Videoclube da Nós. Ora, e daqui a pouco temos mais um bloco de sugestões. Já estamos dentro do Top 10 da tabela desta semana das 20 mais nesta edição, primeira edição do mês de agosto, aqui da Rádio Clube, aqui com a Nós Madeira. Vamos então conhecer mais três posições desta tabela. Dentro deste Top 10, no 9º lugar, está esta semana Vitor Clay, com o tema Abalo Psicológico. É uma subida precisamente de 9 lugares, viajou do 18º para o 9º lugar. Na 8ª posição, Damian David, com a Tyla, o tema Talk To Me. No 7º posto está a Inês Apenas, Sinto Muito. We'll be right back.

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1: Sinto muito.

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1: Vamos voltar aos vídeos YouTube e a música vai passar dentro de segundos aqui na Clube FM. É de Shabuz e o próximo que se segue com Leon Bridges. O tema chegou no dia 10 de julho à plataforma YouTube. Chama-se a faixa Burn It Down. O cantor e compositor norte-americano lançou este novo single, Burn It Down, uma colaboração com o cantor de soul e R&B, Leon Bridges. Os dois cantores estabelecem então um contraste magnético entre vocais que traduzem o peso dramático dessa narrativa, unindo também o peso do alt country à sofisticação do soul contemporâneo. O lançamento serve também como capítulo definitivo para o lançamento do seu álbum conceitual The Outlaw, Cherry Lee and Other Western Tales, que chega ao público no dia 31 de julho. Vamos ouvir então Shabuzi com Leon Bridges, o tema Burn It Down.
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1: Está com a Rádio Clube, a Rádio da Capital, com esta emissão também do Compacto, aqui aos sábados, com a Noz Madeira, entre as 11 e 1 da tarde aos sábados, com a

Helen Reddy, que escreveu a icónica canção I Am Woman. A música acabaria por se tornar um hino para o movimento feminista, estimulando também toda uma geração de mulheres a lutar pela mudança. O filme está também no videoclube da Nós. Temos um outro destaque, Até o Último Combate 4, A Revolta. Este filme está também no videoclube da Nós. Quando um lutador amador não está disposto a competir, a sua irmã Anya precisa viajar para Roma e lutar para um público de elite para ajudar então a pagar a dívida dele com o chefe do crime. Até o Último Combate 4 está no videoclube da Nós. Por fim, destacamos o filme em Escape Room 2, Tensão Máxima. 6 pessoas que se encontram presas numa nova série de armadilhas, buscando o que elas também têm em comum para sobreviver e descobrindo que todos já jogaram este jogo antes. O filme Escape Room 2 está também no videoclube da Nós. Estamos a caminhar para o fim desta sessão de hoje do Compacto, desta emissão que traz também aqui à Clube FM os 20 temas mais votados da semana. Vamos olhar para isso mesmo, para mais 3 temas dos que são mais votados pelo auditório. Na 6ª posição esta semana está Lola Young, na tabela com o tema From Down Here. Mantém o mesmo posto da semana passada. No 5º lugar está Kiaro, Se Fores ao Alentejo. E na 4ª posição, Mimikatz, A Minha Gente. Número 6.

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1: Reta final desta edição do Compacto deste fim de semana 1 e 2 de agosto de 2026. Vamos ao último vídeo que está também esta semana a fazer furor na plataforma YouTube. É de João, com o tema Catedral. Estreou no dia 12 de julho. O cantor e compositor brasileiro lançou Memórias Póstumas, o seu 5º álbum de estúdio, um trabalho mais íntimo e influenciado também pela MPB, que é um género musical brasileiro que surgiu na década de 60, combina ritmos tradicionais e inovação, frequentemente associado à resistência cultural e política durante a ditadura militar. Este género MPB, que assinala também o regresso do artista após mais de um ano afastado dos palcos. O disco é composto por 14 temas inéditos, explora temas como a morte, o luto e o papel da arte em momentos difíceis. A acompanhar o lançamento foi também divulgado o videoclipe de Catedral, gravado em São Paulo, com mais de 100 figurantes e inspirado na obra Operários, da Tarsila do Amaral, reforçando a carga simbólica e também emocional deste novo capítulo da carreira do cantor. Vamos ouvir João. O tema chama-se Catedral.
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1: 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Já estamos na fase final mesmo desta edição do Compacto. Muito obrigado pela audição, por estar aí também nesta nossa emissão do Compacto com as 20 mais da semana e com a Nós Madeira. Vamos conhecer o pódio, os três lugares de frente, os três mais votados da semana. Na terceira posição está e mantém-se neste lugar David Fonseca com o tema Nada a Perder. É o terceiro lugar da tabela. Na segunda posição, Martin Garrix com Catarina.
2: Número 3.

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1: A chegar à fase final do compacto, falta apenas conhecer o líder, o tema que é o mais votado pelo auditório. Muito obrigado a todos os que votaram durante a semana no nosso website. Já sabe, pode fazê-lo sempre através deste domínio www.rclube.pt. Esse é o website da Rádio Clube. Lá encontra o separador 20 mais. Clicando, tem a lista completa e pode votar no seu tema favorito. Ora, e o tema mais votado esta semana continua a ser o tema mais votado da tabela. Sienna Spiro, Material Lover. Pela segunda semana consecutiva está no primeiro lugar.
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1: E pronto, chegamos ao final desta emissão do Compacto. Estão apresentados os 20 temas. Já está conhecido o líder da tabela, que continua a ser Sienna Spiro, com o tema Material Lover. E os outros 19 temas que estão também nesta tabela, que compõem os 20 mais da semana. Ora, marcamos encontro no próximo fim de semana, no sábado, obviamente, às 11 da manhã, com a Nós Madeira. Até lá, passe bem. Tenham um excelente mês de agosto. E já agora, boas férias, se for o caso.
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6: Exatamente, a partir de agora e até às 8 da noite, aqui em direto da Semana Gastronómica de Machico, edição 39, a te convidar a passar também por cá. E caso não passes, bem, podes acompanhar tudo em 106.8 ou também em 89.6, Rádio Clube e Rádio Zarco unidas aqui nesta Semana Gastronómica de Machico. Para já com Leonie Marcus and Martinez, Moonlight. Bom

0: Aí está quase o final, Burna Boy com o Wonderful. E posso-te dizer, para quem está a ouvir a Clube FM ou até mesmo a Rádio Zarco, que está um ambiente fantástico aqui em Machico, nesta edição 39 da Semana Gastronómica de Machico, neste que é um dos maiores festivais de comida. E é claro, há muita coisa a fazer para além de passear e degustar, mas é claro, também da parte da organização, manter um som para que todas as pessoas também façam parte deste cartaz é algo imperativo. Por isso mesmo, temos aqui Graciano Melim, dos Amigos da Música. Muito boa tarde, Graciano. Aliás, já são várias as semanas gastronómicas em que estás a trabalhar.
1: Boa tarde a todos que nos ouvem lá em casa. Sim, respondendo à sua pergunta, já são alguns anos consecutivos em que, de uma forma ou de outra, estou ligado à Semana Gastronómica de Machico.
0: Exatamente, em cima do palco ou no chão, mas sempre ligado aqui a esta Semana Gastronómica de Machico. Uma semana gastronómica que, para quem está aqui a trabalhar e a fazer parte dela, é uma semana gastronómica que tem vindo a crescer bastante.
1: Sim, de ano para ano. Tem crescido todos os anos, a inovação todos os anos. Este ano não foge à regra, muitas inovações, tanto no palco, no que respeita, no que concerne à minha área, como também na parte gastronómica, ou não se fosse um festival, uma semana gastronómica, não é? Falando da minha área, houve imensa inovação, até no palco, no que concerne ao som, à imagem e também à luz cénica de palco para responder aos riders dos artistas.
0: Exatamente, riders cada vez mais complexo. Graciano, lembras-te há muitos anos atrás, quando estavas, nem digo, não vou ainda à parte em que, da banda, Amigos da Música, mas à posterior, quando já trabalhavam aqui com o som dos vários artistas que fazem parte desta história da Semana Gastronómica de Machico, palcos maiores, mais luzes, mais colunas, mais ecrãs. Como é que foi toda esta evolução e como é que vês isso hoje em dia?
1: Eu vejo, no fundo, a evolução, ela foi da nossa parte acompanhar a evolução à medida que, de facto, foi acontecendo de gastronómica após gastronómica. Falando como artista, depois mais tarde como parte de organização no que concerne a receber os artistas e dar apoio técnico a todos eles. É evidente que de ano para ano os riders técnicos dos artistas nacionais e regionais cada vez mais exigentes e com todo gosto e responsabilidade tentamos cumprir na íntegra o que é nos proposto.
0: Portanto, há algum desafio este ano?
1: Sim, um desafio e nota-se, pelo menos aqui nas mudanças, tanto cobrir a praça de som o melhor possível para que todos estejam a ouvir e a presenciar o espetáculo relaxados e à vontade. No que toca à imagem, há uma grande inovação nos ecrãs exteriores. Propusemos em que os ecrãs exteriores dava de facto uma grandeza à já grande semana gastronómica.
0: Exatamente, até porque são muitas as pessoas, eu tenho visto algumas imagens, realmente a moldura humana é muito grande e toda a gente quer ver quem está em cima de palco, não é?
1: Sim, e os ecrãs laterais também dão essa ajuda. Portanto, quando é um grande artista e com a praça cheia, os de trás não conseguem ver o que se passa no palco, têm de facto os ecrãs exteriores. As imagens são produzidas e transmitidas na hora do espetáculo para os ecrãs exteriores, mesmo para aquelas pessoas que não estão confortáveis e não conseguem ver o palco, têm sempre o apoio do ecrã através da imagem. Um upgrade também nessa área, após cada atuação, seja nacional ou regional, porque sempre tratamos dessa forma, para nós são todos artistas, as imagens são colocadas no ecrã exterior do espetáculo que acabaram de ouvir, o parte das imagens do espetáculo que acabaram de ver e ouvir.
0: Exatamente, para fazer parte da magia. Graciano, para quem vê e acompanha esta semana gastronómica desde sempre, em cima de palco também, com Amigos da Música, de passagem, que memórias é que existem?
1: Para mim é uma memória especial sempre que subi ao palco da Semana Gastronómica. Estava praticamente um ano todo a pensar no espetáculo da Semana Gastronómica. trabalhava imenso para. Escolhi o repertório, as músicas a dedo, para que a performance fosse espetacular, para que me sentisse bem, porque respeitando todos os espetáculos anualmente, aquele era o espetáculo que...
0: Quando se joga em casa, é a responsabilidade maior.
1: É maior. E era sempre um espetáculo arrojado, era sempre aquele espetáculo esperado ao longo do ano, e corria-nos sempre bem, sentia o apoio do público, e lembro-me nos primeiros anos que sentia o canicial em Mexico, e isso é bom para o artista.
0: Exatamente. Para quem fala de todas estas memórias, toda esta vontade de subir ao palco e agora também tratar do som dos vários artistas que vão chegando aqui esta semana gastronómica, não falando só disso, mas e como tu disseste muitíssimo bem, isto também é uma... tem a parte gastronómica aqui muito, muito vincada. Prato favorito? Ou como é que está a gastronomia este ano?
1: Eu confesso que ando tão empenhado na minha área que ainda não terei aquele tempinho, mas...
0: E não acredito marcado que o trabalho seja tanto, que não haja um tempinho para comer qualquer coisa.
1: Fiz o seguinte. Sei que dia 4 vou parar, entre aspas, para jantar com a família. Isso é um facto. Isso já está prometido à família, que também existe na minha vida, não é?
0: Exatamente.
1: E é uma parte fundamental para que nós
0: possamos andar... Como é que se gera estas... porque não é só a Semana Gastronómica, existem outros eventos que eu sei que os amigos da música também vão andando um pouquinho pela ilha também. Como é que se gera esta parte familiar? Porque os horários, para quem está a trabalhar em produção de eventos, muitas vezes não são assim uns horários muito fáceis. Como é que se gera? E como é que se geriu, também juntando a parte artística?
1: Eu vou ser muito, muito prático. Se eu amo a minha esposa, ela responde da mesma forma. Ela precisa, de facto, de amar-me para poder, muitas vezes, ficar só. Muitas vezes, ter que ter cuidado de duas mulheres. Hoje são mulheres, tal uma como outra, espetaculares. E eu costumo dizer que a minha esposa é um pilar, não atrás do Garcia, mas sempre ao meu lado, e por isso é que eu tenho tempo e consigo gerir também a parte artística naquilo que eu comprometo. É possível fazê-lo porque tenho sempre o apoio da esposa, e é fundamental o apoio familiar para poder andar nestas andanças, porque muitas das vezes chegamos esgotados a casa e ainda está de braços abertos para nos ajudar. Que parece que não, mas isto é esgotante, tanto psicologicamente como mesmo fisicamente, para que tudo corra bem, para que esteja tudo pronto a tempo e horas, para dar resposta a todos os anseios dos artistas e não só.
0: E já são alguns anos.
1: Sim, já são alguns anos. Já estou há 41 anos ligado a tudo aqui a esta coisa da música.
0: Portanto, já foram muitas semanas gastronómicas.
1: É verdade. E às vezes não é fácil em pleno verão. Por exemplo, estamos na Semana Gastronómica. A Emerson neste momento está na Semana Gastronómica. Estamos a fechar a Semana do Santíssimo Sacramento, que foi desde segunda-feira passada, fecha hoje em Câmara de Lobos. Exato. Tenho lá também uma equipa. Está hoje uma equipa em Gaula, e no Arraial de Gaula, e está outra equipa no Funchal também. Portanto, para que isto tudo funcione, alguém tem que coordenar, e a coordenação também por vezes esgota-nos um pouco, fisicamente, também mentalmente, principalmente. Portanto, nada pode falhar.
0: Exatamente, e não falha.
1: É um facto.
0: E não falha. E agora, qual é assim, a especialidade gastronómica que mais agrada aqui ao Graciano?
1: Vou jogar em casa, adoro o gaiato seco.
0: Pronto.
1: Adoro o gaiato seco. O gaiato seco de
0: qualquer... Mas castanhetas também avançam?
1: Sim, sim. Apesar de serem raras já, mas...
0: Pois é, cada vez mais.
1: Umas lapas grelhadas, por exemplo, uma boa cerveja.
0: Pronto.
1: E se for um prato de carne, um bom vinho tinto.
0: Pronto, são as coisas boas da vida, não é?
1: Claro.
0: Graciano, muito obrigado e um bom trabalho.
1: Para vocês também um bom trabalho e obrigado por esta oportunidade.
0: Muito obrigado. Por cá vamos continuando até às 8 da noite aqui na Clube FM e também na Rádio Zarco, nesta emissão conjunta em direto da edição 39 da Semana Gastronómica de Machico.
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0: E sempre com a música a tocar também por cá, agora com o EBV, We Got That Cool. Boa tarde. Bom fim de semana.

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0: dos nomes que também já esteve aqui nesta edição 39 da Semana Gastronómica de Machico. E tu estás convidado a passar por cá também, é verdade. Muitos concertos e muita comida da boa, tão boa, tão boa, que se eu disser que há gente que vem de férias para trabalhar, tu não acreditas, é verdade. Há uma história para partilhar aqui nesta Semana Gastronómica e com certeza muitas histórias sairão daqui para quando voltar a casa. Na verdade, nasceu cá, é de Machico, Ribeira Seca, está-me aqui a confirmar, Ribeira Seca, mas vive em Lyon e vem cá de férias para trabalhar. Olá, muito boa tarde, Catarina.
1: Olá, boa tarde.
0: Eu agora estava aqui perdido no meio das ribeiras, reparaste, não é? Acontece. Tudo bem?
1: Tudo, consigo.
0: Está tudo bem, está tudo bem. Para quem está de férias, melhor ainda, mas nem toda a gente tem férias para trabalhar, não é? Eu vou pedir só que fales um pouco mais perto do microfone.
1: Sim.
0: Podes puxar o microfone para ti,
1: okay.
0: E fica confortável, está bem?
1: Okay.
0: É isso que é preciso. Estás de férias, estás a aproveitar agora um intervalinho ali também da cozinha, de salvo seja. Estás aqui a trabalhar onde?
1: No Franco.
0: Exatamente. Mas tu estás de férias e porquê que vir de férias para uma ilha com tanta coisa para fazer? Podias aproveitar desta feira gastronómica, mas não vais trabalhar.
1: É, porque o restaurante Franco é do meu tio, o Miguel. Então eu preciso de ajuda e é com a família, com primas, com o tio. E passa rápido, 10 dias, e eu acho sempre engraçado porque tem pessoas de todos os países, dá para falar inglês, português, espanhol,
0: francês, se vier francês és tu que atendes.
1: Francês sou eu, sempre.
0: Até porque estás a viver em Lyon, não é?
1: Sim, já faz quase 20 anos que estou na França, os meus pais estão em Estrasburgo e eu em Lyon, e prontos.
0: Isso é só, hein?
1: Isso é só.
0: Portanto, vês cá todos os anos, de propósito para a Semana Gastronómica, para trabalhar ou não, mas vens todos os anos cá, desde sempre?
1: Todos os anos, para ver a família e também a Semana Gastronómica, vem todos os anos, na mesma época, julho, agosto, um mês e meio, mais ou menos, mas a Semana Gastronómica nunca falha.
0: Nunca falha. Que memórias é que tens aqui desta Semana Gastronómica?
1: Há cantores que já vieram, seja o grupo Dama, o ano passado veio o Fernando Daniel. Também sempre uma oportunidade de comer pratos mais típicos. E pronto, e bons momentos. Também o DJ, que é sempre bom. Pessoas novas ou não.
0: Ou seja, isto dá para trabalhar, dá para se divertir à mesma, não é?
1: Dá sempre. A música está para todos, também para os que trabalham, então.
0: Então também é aproveitar, não é?
1: É aproveitar. Depois do trabalho, dar um mergulho, ouvir a música do DJ.
0: Ah, portanto, fazem assim uma noite dentro. É sempre em formato non-stop. Durante 10 dias, formato non-stop, não é?
1: É mesmo.
0: Olha, para quem está fora, a saudade é uma palavra forte, eu sei que foste muito, muito nova para lá, ainda assim, para quem vai muito novo para lá, é possível também sentir uma saudade imensa daquilo que se tem cá na Madeira?
1: Sim, porque falhamos sempre eventos muito importantes, casamentos, falhamos aniversários, vemos fotos e natamos, então tem sempre aquela saudade, ligamos, mas nunca é a mesma coisa. Hoje em dia, claro que temos redes sociais, temos o telemóvel, já não é preciso mandar cartas, nem nada disso.
0: Tu ainda chegaste a mandar cartas?
1: Não, já não mando.
0: Mandavas SMS e não digas de onde é que vai.
1: WhatsApp. Mas tem sempre aquela saudade da ilha, não é a mesma mentalidade, não é as mesmas paisagens, tem sempre a saudade sempre.
0: O que é que tu levarias aqui da... Vou dizer da Madeira, vou dizer mesmo de Machico. O que é que levarias de Machico para Lyon? Para teres lá o ano inteiro, todos os dias?
1: O mar. Não temos mar. Era o mar. O mar, Machico.
0: Fosse com calhau ou sem calhau?
1: Ah, eu prefiro a areia.
0: Claro, magoa menos, não é verdade?
1: Magoa menos.
0: Olha, ali no, sabemos que este ano há uma novidade, portanto, cada estabelecimento tem uma especialidade também diferente, os espaços estão delimitados, o que é também é bom para quem está a consumir. Qual é a especialidade do Franco?
1: A especialidade é a joalheira.
0: A joalheira. E é confeccionada por quem?
1: É o cozinheiro do restaurante. Mas foi sorteio, por isso não escolhemos a especialidade.
0: Ah, pronto.

0: pronto, então vamos ter aqui algum cuidado, não é? Estás em que ano?
1: Eu vou para o meu 5º ano, já estou no mestrado.
0: Então já estás a terminar, não é?
1: Exatamente.
0: E depois o que é que vais a seguir?
1: Advocacia,
0: mesmo para defender...
1: Direito do trabalho, ainda por cima.
0: E pronto, está tudo nos conformes por cá.
1: Está tudo.
0: Tudo perfeito, não é? Olha, queres deixar alguma mensagem?
1: Virem à festa gastronómica e consumir bastante, uhum, para ter trabalho.
0: Exatamente. Já agora, qual é a tua comida favorita que tu levarias daqui para teres o ano inteiro lá em Lyon?
1: O bolo do caco.
0: O bolo do caco. Não sabes fazer ainda bolo do caco?
1: Os meus pais sabem, mas eu não.
0: Pois, mas eles estão em Estrasburgo, não é?
1: Exatamente.
0: Ainda é uma distanciazinha.
1: Mas é quando eu vou, já mata a saudade do bolo do caco.
0: Pronto, não vês até cá, é uma viagem mais curta. Olha, muito obrigado e uma continuação de um bom trabalho e bons mergulhos.
1: Obrigada.
0: Muito obrigado, Catarina. Uma das pessoas que também está aqui a trabalhar também num dos estabelecimentos, num dos restaurantes aqui presentes nesta edição 39. Por cá continuamos com a música da Clube FM, também em direto para a Rádio Zarco, 106.8 e 89.6, aqui unidas nesta edição 39 da Semana Gastronómica de Machico. Agora o som dos Mock Turtles, Can You Dig It? Bom fim de semana.

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É uma das comparações para esta tarde de domingo, Calbee Kylet com Realize. E se realizaste agora, que ainda não passaste aqui nesta Semana Gastronómica de Machico, meu amigo, estou aqui em direto, há muita gente sim, há muita e boa gastronomia, 29 espaços aqui à tua espera, muito bem divididos entre restaurantes, pastelaria, vinhos e garrafas, bares, restaurantes com fogareiro, portanto, merece aqui um passeio, para além de toda a animação que acontece aqui, como já é habitual em Machico, neste que é dos grandes eventos gastronómicos da nossa região, tens mesmo que fazer parte. Para quem está ligado à Clube FM, bom final de tarde também para a Rádio Zarco, passa por cá, ainda vais a tempo, há muita animação, muita comidinha da boa, ainda que já constou-me que há alguns espaços conseguem fechar um pouco mais cedo porque conseguem despachar toda a comida que têm. Portanto, não te atrases. Para já, Fernando Daniel, ele também já esteve aqui na Semana Gastronómica, não deste ano, toca agora, emocional. Esqueci.

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3: O Governo da República vai transferir até 3 milhões de euros para os Açores e 500 mil euros para a Madeira para compensar o aumento dos custos de produção. Em comunicado, o Ministério da Agricultura e do Mar indica que as verbas serão transferidas ao abrigo da Lei do Orçamento do Estado para 2026, acrescentando que se trata de um apoio estacional e temporário, passando as regiões a dispor de meios necessários para apoiar os agricultores afetados pela escalada dos combustíveis. A decisão foi tomada através de um despacho conjunto assinado pelo Ministro de Estado e das Finanças e pelo Ministro da Agricultura e Mar. O Ministério da Agricultura refere ainda que as transferências serão realizadas pela entidade do Tesouro e Finanças após a apresentação por parte das regiões dos valores apurados para pagamento dos apoios. Depois de efetuados os pagamentos aos beneficiários, as regiões devem apresentar um relatório de execução financeira no prazo de 15 dias, garantindo o acompanhamento e controle da medida. A Madeira registrou em 2025 o maior número de médicos inscritos de sempre, aproximando-se da média nacional no rácio de profissionais por cada habitante. De acordo com os dados divulgados pela Direção Regional de Estatística, estavam inscritos na ordem dos médicos 1.473 clínicos com residência declarada na região, mais 53 do que em 2024, o que representa um aumento de 3,7%. Do total dos médicos inscritos, 886 são mulheres, correspondendo a 60,1% dos profissionais. A maioria reside no Funchal, onde estão concentrados 1.021 médicos, ou seja, 69,3% do total. Seguem-se os concelhos de Santa Cruz, com 196 médicos, 13,3%, e Câmara de Lobos, com 81, que corresponde a 5,5 pontos percentuais. Os dados revelam ainda que cerca de 3 em cada 5 médicos inscritos possuem uma especialidade, num total de 912 especialistas. A proporção de especialistas é superior entre os homens, atingindo 69,8%, enquanto as mulheres se fixa nos 56,7%. A especialidade de medicina familiar continua a ser a mais representativa, reunindo 254 médicos, o equivalente a 27,9% do total de especialistas.
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5: 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No ar, Vítor Brites.
6: Nem mais por cá, até às 8 da noite em direto aqui da Semana Gastronómica de Machico. O convite está feito para que venhas também até cá. Eu estou aqui até às 8 da noite, também em direto com a Rádio Zarco, 89.6 e 106.8, unidas para te convidar a vir até cá. 29 espaços, muita comidinha da boa, muita animação em mais um ano. Quase a fazer 40 edições da Semana Gastronómica, não é? Para o ano, é que para já o som do Coldplay e Aerostar, Good Feelings, bom fim de semana. Fica ligado, ou então melhor ainda, passa por cá.

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0: tipo em Hollywood.
1: O Jurinho está.
2: Poderia ser Hollywood, mas não, é mesmo Machico a viver a sua edição 39 da Semana Gastronómica de Machico. 29 espaços aqui à espera com o melhor da gastronomia regional. É em mais uma edição da Gastronómica de Machico, nesta organização do município de Machico. Estás convidado a passar aqui. Há muita animação também, aliás, o palco já está neste momento a acolher também o grupo de romarias da Casa do Povo de Água de Pena e a Associação de Danças e Cantares de Figueira e Covas, que também passam por lá. Novidade também este ano é a Zona do Forte, que está aproveitada também para experiências gastronómicas, hoje com o chefe Carlos Vieira. Há também ainda em palco os pratis Dance, Lux Band, Ao Acaso, e no palco 2, animação a partir da meia-noite com o DJ Garrix. É este o cartaz de hoje, a Clube FM e a Rádio Zarco, em direto da Semana Gastronómica de Machico 2026.
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É Carlão aqui nesta tarde de domingo. Bom final de fim de semana com a Clube FM e Rádio Zarco unidas nesta emissão especial em direto da Semana Gastronómica de Machico. Estás convidado a passar por cá, já sabes, são 10 dias. E para falar em 10 dias, há uma experiência nova aqui nesta Semana Gastronómica que acontece no Forte de Nossa Senhora do Amparo. 10 dias, 10 chefes, experiências gastronómicas também diferentes para experimentares. Para já, Adam Port, move.

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Quase no final de junho, Young Cook com Standing Next to You aqui nesta tarde de domingo. Rádio Zarco e Rádio Clube numa emissão só em direto desta edição 39 da Semana Gastronómica de Machico. Queres melhor sugestão para terminares bem o teu dia? Até ao próximo domingo. Tens aqui várias sugestões gastronómicas para experimentares aqui bem na Baixa de Machico. Para já, Harry Styles, Music for Sushi Restaurants. Bom fim de semana.

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Na Galoran Dinner Party, aqui nesta tarde de domingo, a tocar em 106.8, também na 89.6, Rádio Clube e Rádio Zarco, aqui na Semana Gastronómica de Machico. Falava-te da novidade deste ano da Semana Gastronómica de Machico, que acontece no Forte de Nossa Senhora do Amparo, que recebe então uma experiência gastronómica. Esta experiência está até o último dia e é mediante reserva e pagamento, com capacidade limitada a 30 participantes. Podes te inscrever na recepção da Câmara Municipal de Machico. Para já, Aragão, Mariana Pereira, amor de agosto, bom fim de semana.

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11 minutos para as 8 da noite. Bom final de tarde com a Clube FM e com a Rádio Zarco. Aqui presentes na Semana Gastronómica de Machico. Queres melhor plano para fazeres até o dia 9 de agosto? Dás um mergulhinho aqui em Machico e aproveitas também toda a animação e também toda a gastronomia que faz parte desta edição 39 da Semana Gastronómica de Machico. Jebel on the Beach.

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Got Me Started, Troye Sivan, aqui na Situações 8, também na 89.6, aqui nesta emissão conjunta na edição 39 da Semana Gastronómica de México. Estás convidado a passar por cá até o próximo dia 9, é verdade, que 10 dias do maior evento gastronómico da região autónoma da Madeira. Hoje ainda terás a oportunidade de assistir aos Prestige Dance a partir das 8 da noite, também Lux Band a partir das 21h30, às 23h ao acaso, e no palco 2 DJ Garrix a partir da meia-noite. Este é o programa de hoje, quando a emissão especial regressa amanhã a partir das 6 ao 89.6 e também a 106.8, Rádio Zarco e Rádio Clube presentes aqui na Semana Gastronómica de México. Despeço-me ao som de Besson Moon, Mystical Magical. Tchau, tchau.

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5: 26 graus.
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1: When Love Comes to Town, um belo tema que juntou os U2 e o mítico B.B. King. Muito bom dia, bom fim de semana, bom domingo. Este é o Sunday Brunch. Aos domingos, às 11 da manhã, meia-noite, domingo para segunda-feira, a reposição. E nas próximas duas horas, contamos também com o alto apoio do 64 by Loft. Está aqui no Funchal, um espaço com o conceito de brunch, onde podem ir aproveitar com os amigos, podem aproveitar com a família, para um almoço, para um brunch, à hora que entenderem. É fim de semana, acordaram mais tarde, não há problema. As iguarias são muitas, deliciosas, instagramáveis e compõem muito bem a barriguinha. Ninguém sai lá de barriga vazia, muito pelo contrário. Aliás, um pelinho até às redes sociais do 64 Belloft para perceber um bocadinho do que vos falo. Por enquanto, então, aqui com as apresentações quase feitas, falta dizer ainda que este programa tem a produção do Rodolfo Sousa. Vamos à música? Vamos lá. Bruce Springsteen com Jesse Mellon, depois Caleu. E voltamos a falar daqui um bocadinho. Vamos ter duvidados dos... Conimbricenses, Birds Are Indie. Até já. 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
1: Assim deixámos aqui um bocadinho de balé nesta edição de hoje. Eu digo-vos isto porque é o nome do trabalho de estreia, o EP de estreia por parte aqui do Soma Please. Chama-se Pockets on My Sleeve, este tema que acabámos de escutar aqui na vossa Clube FM. Entretanto, vamos aproveitar para partilhar convosco agora novidades sobre a banda de Coimbra Birds Are Indie, o projeto que lançou agora, então, o terceiro single do novo álbum de originais. Ora, o álbum chama-se Stone of Madness, quanto a este novo single chama-se Useless Effort. E é precisamente o tema que iremos escutar, então, aqui na voz de Ricardo Jerónimo, este espetacular projeto que iremos escutar aqui nesta edição de hoje. Ora, bom fim de semana. Depois de escutarmos aqui os Birds Are Indie, preparamos também já os Capitão Fausto. Até já.

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1: Os portugueses Houseplants, a banda que em 2022, poucos meses depois de se ter formado, decidiu mudar-se para os Estados Unidos da América, sendo que, entretanto, depois de uma série de boas experiências, também já regressaram ao nosso país e neste 2026, este é o ano que marca o álbum de estreia por parte dos Houseplants. O álbum chama-se Shake the Empty Feeling e vale a pena dizer também que a banda portuguesa convidou o Sr. Gordon Raphael, que é o produtor lendário responsável por álbuns dos The Strokes, por exemplo, e que então mete o seu cunho também então neste novo trabalho dos Houseplants. Avançamos agora com música dos Salves, chama-se Lei do Compasso. Há Kings of Leon para escutar também nesta sequência. Ora, bom fim de semana, bom domingo, este é o Sunday Brunch, programa convosco até à uma da tarde, lembrando que estamos com o apoio do 64 Byloft, que já está aqui no Funchal, à vossa espera, na Rua dos Aranhas, número 64. Bom fim de semana.

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1: Banjo Song, o belo tema dos Mumford & Sons na edição do Sunday Brunch de hoje. Avançamos agora com uma banda que prepara-se para celebrar 20 anos de existência no próximo ano, mas com uma prendinha antecipada para os seus fãs. É o sexto álbum de estúdio por parte dos Revivalists, que já cá está. E ainda por cima é o primeiro que eles lançam nos últimos 3 anos, portanto realmente uma bela surpresa, sendo que nós aproveitamos aqui para escutar então já o novo single. Quanto ao álbum,

Mas Get It Honest e o primeiro avanço é este fantástico Lost and Found. Novidade também para esta edição do Sunday Brunch de hoje. Temos Rapaz Ego para se escutar logo de seguida. Bom fim de semana, bom verão, se for o caso, boas férias, seja como for, sempre ligados na vossa Clube FM.

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1: Crazy, aquela música que nós dedicamos a quem ainda não foi de férias este ano. É verdade, a música do Zero Smith aqui na Clube FM. 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Avançamos agora com outro clássico de música. Temos Bon Jovi para escutar e recordar o seu Living on a Prayer. Eles que não há muitos dias tiveram que cancelar um concerto porque o vocalista estava bem a braços com uma valente sinusite. Mas ele disse logo ao público: atenção, não mandem os dedos fora, nós vamos arranjar forma de remarcar isto tudo. Sim, senhor. Pensar nos fãs, não é? Muito bom. Então cá está, o tema para recordar. Estávamos nos anos 90, Living on a Prayer. Bom fim de semana.

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